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2: A capital portuguesa prepara-se para receber a 15ª edição do Open House Lisboa, uma iniciativa que abre as portas de diferentes espaços e edifícios da cidade para dar a conhecer a sua história e arquitetura. A iniciativa acontece este fim de semana, 9 e 10 de maio. A nova edição conta com 77 espaços gratuitos para explorar. Na lista encontra edifícios históricos, adegas, hotéis, apartamentos, ateliês, casas, restaurantes, cervejarias, museus, entre outros. Entre os destaques estão o Conserveiro de Lisboa, o Convento dos Cardais, a Fábrica Dois Corvos, o Hospital da Luz, o Mosteiro dos Jerónimos, o Palácio Alverca e a Cervejaria Trindade. O acesso aos espaços públicos pode ser feito sem marcação e por ordem de chegada. A nova edição conta também com percursos urbanos, exposições e atividades destinadas para famílias e miúdos. Pode consultar a programação completa do Open House Lisboa através do site do projeto trianaldelisboa.com.
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4: Caracóis à bolhão-pato, rissol de caracol, chili de caracol ou ovos com farinheira e caracóis. À primeira vista, até os fãs do petisco estranham. Mas a verdade é que estes pratos inusitados fazem sucesso e poderá prová-los na rota do Caracol Saloio em Loures, que arrancou na passada sexta-feira, 1 de maio. A iniciativa, que vai prolongar-se até 31 de julho, junta 16 estabelecimentos distribuídos por localidades como Bucelas, Frielas, Loures, Santo António dos Cavaleiros e Unhos. Cada restaurante tem propostas originais e outras mais tradicionais para provar ao longo dos próximos meses. Para programar a rota, basta aceder à lista completa dos restaurantes e dos pratos que servem durante o evento em cm-loures.pt. Uma refeição completa tende a variar entre os 15 e os 25 euros por pessoa.

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3: Este domingo, 3 de maio, juntou-se mais uma proposta ao vasto catálogo da Sky Showtime, The Running Man, baseado no livro homónimo de Stephen King, publicado em 1982. O nome parece-lhe familiar? É provável que tenha visto a adaptação de 87 com Arnold Schwarzenegger no papel principal. Na versão de 2025, o protagonista passou a ser Glenn Powell, um dos grandes nomes de Hollywood atualmente. Pensado para um público habituado às redes sociais e às distopias tecnológicas, este filme aproxima-se muito mais do romance de King. Aqui, Glenn Powell interpreta um Ben Richards menos heroico e mais vulnerável. Um homem comum, desempregado, desesperado e com uma filha gravemente doente que tenta lidar com o colapso emocional da mulher. Excluído do mercado de trabalho sem alternativas, aceita entrar no universo das competições organizadas pela The Network, uma mega corporação que domina a sociedade através de programas de entretenimento que exploram o sofrimento humano. Pode assistir ao trailer e saber mais sobre The Running Man em nit.pt.

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4: Há duplas que parecem feitas à medida para o grande ecrã e esta é uma delas. Michael B. Jordan e Austin Butler vão liderar a nova adaptação de Miami Vice, um dos projetos mais ambiciosos de Hollywood para os próximos anos. Os dois atores foram confirmados como protagonistas de Miami Vice 85, o novo filme inspirado na icónica série dos anos 80. Jordan vai interpretar Ricardo Tubbs, enquanto Butler assume o papel de Sonic Rocket, personagens que ficaram célebres na versão original. Na história, são dois detetives que trabalham infiltrados no submundo de Miami, entre cartéis de droga e redes criminosas. O projeto está a ser desenvolvido pela Universal Pictures e já tem estreia apontada aos cinemas, embora com datas diferentes a circular na imprensa internacional. Para já, o lançamento deverá acontecer entre 2027 e 2028, com a produção a arrancar ainda este ano. A realização fica a cargo de Joseph Kosinski, o nome por trás de sucessos como Top Gun Maverick, o que já está a aumentar as expectativas.
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3: O Museu do Oriente, em Alcântara, Lisboa, vai celebrar a maioridade com uma programação especial esta sexta-feira, 8 de maio. O espaço vai organizar 10 visitas de 18 minutos ao longo de um dia inteiro para assinalar os seus 18 anos. Cada visita, sob o mote 18 por 18 minutos que celebram anos, será conduzida pelos próprios conservadores, investigadores e equipa de mediação que deram forma ao museu desde a abertura em 2008. Vão acontecer entre as 10 e as 19 horas. Todas têm entrada livre, mas requerem inscrição prévia que pode ser feita online em foriente.pt ou no local.

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5: Com marisco de dia e cocktails à noite, o Pinch é o novo gastrobar casual de Picoas. O novo Bistro e Bar de Lisboa tem como protagonista o marisco. Abriu em soft opening em dezembro de 2025 e no início deste ano já estava oficialmente a funcionar em Picoas, mudando de pele ao anoitecer. Os uniformes denunciam o conceito deste spot. De dia, à medida que os clientes se juntam na esplanada para petiscar ou beber um copo, os funcionários vestem-se de rosa. Quando o sol se põe, mudam para um tom mais verdeado. Essa transformação é acompanhada por música e animação, com muitos cocktails à mistura. O Pinch destaca-se pela aposta nos favoritos da casa, o Lobster Roll e o Crab Roll, que fazem parte do conceito Casual Premium do espaço, onde tudo é pensado para ser partilhado. A hora que os clientes chegam faz toda a diferença, afinal alguns pratos só estão disponíveis até às 18 horas. É o caso da omelete francesa com a lagosta, o Tom Yum, uma sopa tailandesa picante ou a rabanada francesa. Leia o artigo em NIT.pt para saber mais sobre o menu e ver imagens do espaço ou visite-o na rua Andrade Corvo, número 27D, em Lisboa, às sextas e sábados das 12 às 2 da manhã e às quartas, quintas e domingos das 12 à meia-noite.

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3: A capital portuguesa prepara-se para receber a 15ª edição do Open House Lisboa, uma iniciativa que abre as portas de diferentes espaços e edifícios da cidade para dar a conhecer a sua história e arquitetura. A iniciativa acontece este fim de semana, 9 e 10 de maio. A nova edição conta com 77 espaços gratuitos para explorar. Na lista encontra edifícios históricos, adegas, hotéis, apartamentos, ateliês, casas, restaurantes, cervejarias, museus, entre outros. Entre os destaques estão a Conserveira de Lisboa, o Convento dos Cardais, a Fábrica Dois Corvos, o Hospital da Luz, o Mosteiro dos Jerónimos, o Palácio Alverca e a Cervejaria Trindade. O acesso aos espaços públicos pode ser feito sem marcação e por ordem de chegada. A nova edição conta também com percursos urbanos, exposições e atividades destinadas para famílias e miúdos. Pode consultar a programação completa do Open House Lisboa através do site do projeto trianaldelisboa.com.

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3: Caracóis à bolhão pato, rissol de caracol, chili de caracol ou ovos com farinheira e caracóis. À primeira vista, até os fãs do petisco estranham. Mas a verdade é que estes pratos inusitados fazem sucesso e poderá prová-los na rota do Caracol Saloio em Loures, que arrancou na passada sexta-feira, 1 de maio. A iniciativa, que vai prolongar-se até 31 de julho, junta 16 estabelecimentos distribuídos por localidades como Bucelas, Frielas, Loures, Santo António dos Cavaleiros e Unhos. Cada restaurante tem propostas originais e outras mais tradicionais para provar ao longo dos próximos meses. Para programar a rota, basta aceder à lista completa dos restaurantes e dos pratos que servem durante o evento em cm-loures.pt. Uma refeição completa tende a variar entre os 15 e os 25 euros por pessoa.

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5: Este domingo, 3 de maio, juntou-se mais uma proposta ao vasto catálogo da Sky Showtime, The Running Man, baseado no livro homónimo de Stephen King, publicado em 1982. O nome parece-lhe familiar? É provável que tenha visto a adaptação de 87 com Arnold Schwarzenegger no papel principal. Na versão de 2025, o protagonista passou a ser Glenn Powell, um dos grandes nomes de Hollywood atualmente. Pensado para um público habituado às redes sociais e às distopias tecnológicas, este filme aproxima-se muito mais do romance de King. Aqui, Glenn Powell interpreta um Ben Richards menos heroico e mais vulnerável. Um homem comum, desempregado, desesperado e com uma filha gravemente doente que tenta lidar com o colapso emocional da mulher. Excluído do mercado de trabalho e sem alternativas, aceita entrar no universo das competições organizadas pela The Network, uma mega corporação que domina a sociedade através de programas de entretenimento que exploram o sofrimento humano. Pode assistir ao trailer e saber mais sobre The Running Man em nit.pt. 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
3: Há duplas que parecem feitas à medida para o grande ecrã e esta é uma delas. Michael B. Jordan e Austin Butler vão liderar a nova adaptação de Miami Vice, um dos projetos mais ambiciosos de Hollywood para os próximos anos. Os dois atores foram confirmados como protagonistas de Miami Vice 85, o novo filme inspirado na icónica série dos anos 80. Jordan vai interpretar Ricardo Tubbs, enquanto Butler assume o papel de Sonic Rocket, personagens que ficaram célebres na versão original. Na história, são dois detetives que trabalham infiltrados no submundo de Miami, entre cartéis de droga e redes criminosas. O projeto está a ser desenvolvido pela Universal Pictures e já tem estreia apontada aos cinemas, embora com datas diferentes a circular na imprensa internacional. Para já, o lançamento deverá acontecer entre 2027 e 2028, com a produção a arrancar ainda este ano. A realização fica a cargo de Joseph Kosinski, o nome por trás de sucessos como o Top Gun Maverick, o que já está a aumentar as expectativas.
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3: O Museu do Oriente, em Alcântara, Lisboa, vai celebrar a maioridade com uma programação especial esta sexta-feira, 8 de maio. O espaço vai organizar 10 visitas de 18 minutos ao longo de um dia inteiro para assinalar os seus 18 anos. Cada visita, sob o mote 18 por 18 minutos que celebram anos, será conduzida pelos próprios conservadores, investigadores e equipa de mediação que deram forma ao museu desde a abertura em 2008. Vão acontecer entre as 10 e as 19 horas. Todas têm entrada livre, mas requerem inscrição prévia que pode ser feita online em foriente.pt ou no local.

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0: 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Com marisco de dia e cocktails à noite, o Pinch é o novo gastrobar casual de Picoas. O novo Bistro e Bar de Lisboa tem como protagonista o marisco. Abriu em soft opening em dezembro de 2025 e no início deste ano já estava oficialmente a funcionar em Picoas, mudando de pele ao anoitecer. Os uniformes denunciam o conceito deste spot. De dia, à medida que os clientes se juntam na esplanada para petiscar ou beber um copo, os funcionários vestem-se de rosa. Quando o sol se põe, mudam para um tom mais verdeado. Essa transformação é acompanhada por música e animação, com muitos cocktails à mistura. O Pinch destaca-se pela aposta nos favoritos da casa, o Lobster Roll e o Crab Roll, que fazem parte do conceito Casual Premium do espaço, onde tudo é pensado para ser partilhado. A hora que os clientes chegam faz toda a diferença, afinal alguns pratos só estão disponíveis até às 18 horas. É o caso da omelete francesa com lagosta, o Tom Yum, uma sopa tailandesa picante ou a rabanada francesa. Leia o artigo em nit.pt para saber mais sobre o menu e ver imagens do espaço ou visite-o na rua Andrade Corvo, número 27D, em Lisboa, às sextas e sábados das 12 às 2 da manhã e às quartas, quintas e domingos das 12 à meia-noite.

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2: Nasceu em 1994 pelas mãos de Fernando Alvim e continua a ser uma das principais montras para novos talentos da música em Portugal. Falamos do Festival Termómetro, que ao longo das últimas décadas revelou nomes como Capicua, Richie Campbell ou Ana Bacalhau. A 30ª edição já tem finalistas e o vencedor será conhecido a 10 de maio no LAV, Lisboa ao Vivo. Em palco vão estar Monstro, Rita Cortesão e Parque Império, três projetos que chegaram à última fase do concurso depois de uma digressão que passou por 9 locais entre março e abril e contou com cerca de 30 artistas emergentes. O vencedor será escolhido por um júri ligado ao mundo da música e vai garantir presença em alguns dos maiores festivais de verão deste ano, como o Nós Alive, Bons Sons e Vodafone Paredes de Coura. Os bilhetes já estão disponíveis online em ticketline.pt e custam 13 euros.

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2: Trocados já é um dos filmes mais vistos da Netflix em Portugal. A animação sobre uma troca de corpos entre espécies rivais estreou a 1 de maio. A animação da Skydance Animation aposta numa aventura colorida pensada sobretudo para o público infantil, mas com uma mensagem clara sobre empatia, medo e convivência entre mundos diferentes. A história acompanha Ollie, uma pequena criatura da floresta, e Ivy, uma ave imponente. À partida pertencem a espécies rivais e não devem confiar um no outro. Tudo muda quando, de forma mágica, trocam de corpo e são obrigados a juntar forças para sobreviver à maior aventura das suas vidas. Na versão original, Ollie tem a voz de Michael B. Jordan, enquanto Juno Temple interpreta Ivy. Pode assistir ao trailer e saber mais sobre Trocados em NIT.pt.
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4: O odor corporal pode ser um problema ou, no mínimo, um desconforto ao longo do dia. Logo a seguir às axilas, 45% dos homens queixam-se das suas zonas íntimas, segundo um estudo realizado pela Quantitative Research Investigation no Reino Unido em 2025. Por isso mesmo, nasceu o X Lower Body Spray, um desodorizante pensado especificamente para os homens usarem abaixo da cintura. É muito mais do que uma bruma íntima ou um perfume, é um desodorizante com uma fórmula avançada, sem alumínio nem álcool etílico, que permite neutralizar o mau odor desde a fonte, resolvendo o problema desde a origem, em vez de apenas o mascarar. Segundo a marca, o zinco presente na composição atua diretamente nas bactérias que se envolvem na pele, ajuda a manter a zona fresca e livre de odores durante todo o dia. Este desodorizante da Axe, para as partes íntimas, aposta em dois perfumes distintos para agradar a diferentes gostos. Uma opção é mais doce e sensual, com notas de coco e madeira de sândalo, e a outra é mais fresca e madeirada, assente em notas de pera e madeira de cedro. Ambas foram desenvolvidas por perfumistas e já podem ser encontradas à venda nos locais habituais por 5,99€.

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1: Romance, crime e um dilema moral inacreditável juntam-se à nova série documental da Netflix. Devo Casar-me com um Assassino estreou a 29 de Abril na plataforma e já é a segunda produção mais vista em Portugal e a nível global. No centro do caso está Alexander Sandy McKellar e a sua então noiva, a patologista forense Caroline Moorhead, que acabou por desempenhar um papel decisivo na sua condenação. Aqui, tudo é contado pela própria Caroline. A história começa em 2017, quando McKellar, um caçador e trabalhador numa propriedade nas terras altas da Escócia, conduzia sob o efeito de álcool e acabou por atropelar mortalmente Tony Parsons, de 63 anos, que estava a percorrer o Reino Unido após ter sobrevivido a um cancro. Em vez de prestar auxílio, McKellar abandonou o local e, com a ajuda do irmão gêmeo, Robert, regressou mais tarde para esconder o corpo após ambos terem trocado roupa e carro. Os dois enterraram a vítima na propriedade rural e ocultaram as provas. Durante mais de 3 anos, não houve avanços no caso. Em 2020, já longe do crime, McKellar conheceu Caroline e, pouco depois do pedido de casamento, revelou-lhe o segredo que tinha guardado durante anos. A partir desse momento, a vida de Caroline transforma-se num conflito constante entre o amor e a obrigação moral. Inicialmente em choque, acabou por procurar ajuda junto da polícia, mas decidiu manter a relação para conseguir reunir provas. Assista ao trailer de Should I Marry a Murderer em nit.pt.

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3: Há um novo spot em Lisboa dedicado aos gelados havaianos, feitos com gelo e muita cor. A Floco Loco and Company abriu há um mês em Campo de Ourique. Os gelados são todos feitos com gelo raspado, com uma lâmina especial e preenchidos com xaropes de fruta artesanais, sobretudo tropicais e sem qualquer aditivo. Em junho de 2025, o projeto deu-se a conhecer pela primeira vez no Gourmet da Ladra, um mercado temporário de gastronomia em Lisboa. No entanto, só este ano é que abriu a primeira loja da Floco Loco. 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
2: A capital portuguesa prepara-se para receber a 15ª edição do Open House Lisboa, uma iniciativa que abre as portas de diferentes espaços e edifícios da cidade para dar a conhecer a sua história e arquitetura. A iniciativa acontece este fim de semana, 9 e 10 de maio. A nova edição conta com 77 espaços gratuitos para explorar. Na lista encontra edifícios históricos, adegas, hotéis, apartamentos, ateliês, casas, restaurantes, cervejarias, museus, entre outros. Entre os destaques estão a Conserveira de Lisboa, o Convento dos Cardais, a Fábrica Dois Corvos, o Hospital da Luz, o Mosteiro dos Jerónimos, o Palácio Alverca e a Cervejaria Trindade. O acesso aos espaços públicos pode ser feito sem marcação e por ordem de chegada. A nova edição conta também com percursos urbanos, exposições e atividades destinadas para famílias e miúdos. Pode consultar a programação completa do Open House Lisboa através do site do projeto trianaldelisboa.com.
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3: Caracóis à bolhão-pato, rissol de caracol, chili de caracol ou ovos com farinheira e caracóis. À primeira vista, até os fãs do petisco estranham. Mas a verdade é que estes pratos inusitados fazem sucesso e poderá prová-los na rota do Caracol Saloio em Loures, que arrancou na passada sexta-feira, 1 de maio. A iniciativa, que vai prolongar-se até 31 de julho, junta 16 estabelecimentos distribuídos por localidades como Bucelas, Frielas, Loures, Santo António dos Cavaleiros e Unhos. Cada restaurante tem propostas originais e outras mais tradicionais para provar ao longo dos próximos meses. Para programar a rota, basta aceder à lista completa dos restaurantes e dos pratos que servem durante o evento em cm-loures.pt. Uma refeição completa tende a variar entre os 15 e os 25 euros por pessoa.
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2: Este domingo, 3 de maio, juntou-se mais uma proposta ao vasto catálogo da Sky Showtime, The Running Man, baseado no livro homónimo de Stephen King, publicado em 1982. O nome parece-lhe familiar? É provável que tenha visto a adaptação de 87 com Arnold Schwarzenegger no papel principal. Na versão de 2025, o protagonista passou a ser Glenn Powell, um dos grandes nomes de Hollywood atualmente. Pensado para um público habituado às redes sociais e às distopias tecnológicas, este filme aproxima-se muito mais do romance de King. Aqui, Glenn Powell interpreta um Ben Richards menos heroico e mais vulnerável. Um homem comum, desempregado, desesperado e com uma filha gravemente doente que tenta lidar com o colapso emocional da mulher. Excluído do mercado de trabalho sem alternativas, aceita entrar no universo das competições organizadas pela The Network, uma mega corporação que domina a sociedade através de programas de entretenimento que exploram o sofrimento humano. Pode assistir ao trailer e saber mais sobre The Running Man em nit.pt.
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3: Há duplas que parecem feitas à medida para o grande ecrã e esta é uma delas. Michael B. Jordan e Austin Butler vão liderar a nova adaptação de Miami Vice, um dos projetos mais ambiciosos de Hollywood para os próximos anos. Os dois atores foram confirmados como protagonistas de Miami Vice 85, o novo filme inspirado na icónica série dos anos 80. Jordan vai interpretar Ricardo Tubbs, enquanto Butler assume o papel de Sonic Rocket, personagens que ficaram célebres na versão original. Na história, são dois detetives que trabalham infiltrados no submundo de Miami, entre cartéis de droga e redes criminosas. O projeto está a ser desenvolvido pela Universal Pictures e já tem estreia apontada aos cinemas, embora com datas diferentes a circular na imprensa internacional. Para já, o lançamento deverá acontecer entre 2027 e 2028, com a produção a arrancar ainda este ano. A realização fica a cargo de Joseph Kosinski, o nome por trás de sucessos como Top Gun Maverick, o que já está a aumentar as expectativas.
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3: O Museu do Oriente, em Alcântara, Lisboa, vai celebrar a maioridade com uma programação especial esta sexta-feira, 8 de maio. O espaço vai organizar 10 visitas de 18 minutos ao longo de um dia inteiro para assinalar os seus 18 anos. Cada visita, sob o mote 18 por 18 minutos que celebram anos, será conduzida pelos próprios conservadores, investigadores e equipa de mediação que deram forma ao museu desde a abertura em 2008. Vão acontecer entre as 10 e as 19 horas. Todas têm entrada livre, mas requerem inscrição prévia que pode ser feita online em foriente.pt ou no local.

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4: Com marisco de dia e cocktails à noite, o Pinch é o novo gastrobar casual de Picoas. O novo Bistro e Bar de Lisboa tem como protagonista o marisco. Abriu em soft opening em dezembro de 2025 e no início deste ano já estava oficialmente a funcionar em Picoas, mudando de pele ao anoitecer. Os uniformes denunciam o conceito deste spot. De dia, à medida que os clientes se juntam na esplanada para petiscar ou beber um copo, os funcionários vestem-se de rosa. Quando o sol se põe, mudam para um tom mais verdeado. Essa transformação é acompanhada por música e animação, com muitos cocktails à mistura. O Pinch destaca-se pela aposta nos favoritos da casa, o Lobster Roll e o Crab Roll, que fazem parte do conceito Casual Premium do espaço, onde tudo é pensado para ser partilhado. A hora que os clientes chegam faz toda a diferença, afinal alguns pratos só estão disponíveis até às 18 horas. É o caso da omelete francesa com a lagosta, o Tom Yum, uma sopa tailandesa picante ou a rabanada francesa. Leia o artigo em nit.pt para saber mais sobre o menu e ver imagens do espaço ou visite-o na rua Andrade Corvo, número 27D, em Lisboa, às sextas e sábados das 12 às 2 da manhã e às quartas, quintas e domingos das 12 à meia-noite.

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3: Nasceu em 1994 pelas mãos de Fernando Alvim e continua a ser uma das principais montras para novos talentos da música em Portugal. Falamos do Festival Termómetro, que ao longo das últimas décadas revelou nomes como Capicua, Richie Campbell ou Ana Bacalhau. A 30ª edição já tem finalistas e o vencedor será conhecido a 10 de maio no LAV, Lisboa ao Vivo. Em palco vão estar Monstro, Rita Cortesão e Parque Império, três projetos que chegaram à última fase do concurso depois de uma digressão que passou por 9 locais entre março e abril e contou com cerca de 30 artistas emergentes. O vencedor será escolhido por um júri ligado ao mundo da música e vai garantir presença em alguns dos maiores festivais de verão deste ano, como o Nós Alive, Bons Sons e Vodafone Paredes de Coura. Os bilhetes já estão disponíveis online em ticketline.pt e custam 13 euros.

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2: Trocados já é um dos filmes mais vistos da Netflix em Portugal. A animação sobre uma troca de corpos entre espécies rivais estreou a 1 de maio. A animação da Skydance Animation aposta numa aventura colorida, pensada sobretudo para o público infantil, mas com uma mensagem clara sobre empatia, medo e convivência entre mundos diferentes. A história acompanha Ollie, uma pequena criatura da floresta, e Ivy, uma ave imponente. À partida pertencem a espécies rivais e não devem confiar um no outro. Tudo muda quando, de forma mágica, trocam de corpo e são obrigados a juntar forças para sobreviver à maior aventura das suas vidas. Na versão original, Ollie tem a voz de Michael B. Jordan, enquanto Juno Temple interpreta Ivy. Pode assistir ao trailer e saber mais sobre Trocados em NIT.pt.
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3: O odor corporal pode ser um problema ou, no mínimo, um desconforto ao longo do dia. Logo a seguir às axilas, 45% dos homens queixam-se das suas zonas íntimas, segundo um estudo realizado pela Quantitative Research Investigation no Reino Unido em 2025. Por isso mesmo, nasceu o X Lower Body Spray, um desodorizante pensado especificamente para os homens usarem abaixo da cintura. É muito mais do que uma bruma íntima ou um perfume, é um desodorizante com uma fórmula avançada, sem alumínio nem álcool etílico, que permite neutralizar o mau odor desde a fonte, resolvendo o problema desde a origem, em vez de apenas o mascarar. Segundo a marca, o zinco presente na composição atua diretamente nas bactérias que se envolvem na pele, ajuda a manter a zona fresca e livre de odores durante todo o dia. Este desodorizante da Axe, para as partes íntimas, aposta em dois perfumes distintos para agradar a diferentes gostos. Uma opção é mais doce e sensual, com notas de coco e madeira de sândalo, e a outra é mais fresca e madeirada, assente em notas de pera e madeira de cedro. Ambas foram desenvolvidas por perfumistas e já podem ser encontradas à venda nos locais habituais por 5,99€.
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2: 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Romance, crime e um dilema moral inacreditável juntam-se à nova série documental da Netflix. Devo Casar-me com um Assassino estreou a 29 de abril na plataforma e já é a segunda produção mais vista em Portugal e a nível global. No centro do caso está Alexander Sandy McKellar e a sua então noiva, a patologista forense Caroline Moorhead, que acabou por desempenhar um papel decisivo na sua condenação. Aqui, tudo é contado pela própria Caroline. A história começa em 2017, quando McKellar, um caçador e trabalhador numa propriedade nas terras altas da Escócia, conduzia sob o efeito de álcool e acabou por atropelar mortalmente Tony Parsons, de 63 anos, que estava a percorrer o Reino Unido após ter sobrevivido a um cancro. Em vez de prestar auxílio, McKellar abandonou o local e, com a ajuda do irmão gêmeo, Robert, regressou mais tarde para esconder o corpo após ambos terem trocado roupa e carro. Os dois enterraram a vítima na propriedade rural e ocultaram as provas. Durante mais de 3 anos, não houve avanços no caso. Em 2020, já longe do crime, McKellar conheceu Caroline e, pouco depois do pedido de casamento, revelou-lhe o segredo que tinha guardado durante anos. A partir desse momento, a vida de Caroline transforma-se num conflito constante entre o amor e a obrigação moral. Inicialmente em choque, acabou por procurar ajuda junto da polícia, mas decidiu manter a relação para conseguir reunir provas. Assista ao trailer de Should I Marry a Murderer em NIT.pt.
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2: Há um novo spot em Lisboa dedicado aos gelados havaianos, feitos com gelo e muita cor. A Floco Loco and Company abriu há um mês em Campo de Ourique. Os gelados são todos feitos com gelo raspado, com uma lâmina especial e preenchidos com xaropes de fruta artesanais, sobretudo tropicais e sem qualquer aditivo. Em junho de 2025, o projeto deu-se a conhecer pela primeira vez no Gourmet da Ladra, um mercado temporário de gastronomia em Lisboa. No entanto, só este ano é que abriu a primeira loja da Floco Loco. Atualmente, a loja tem 13 sabores diferentes: maracujá, lima azul, manga, morango, goiaba, lima com hortelã, açaí, ananás, chocolate, frutos vermelhos, matcha, coco e café. Os clientes podem ainda optar por toppings como leite condensado, leite em pó, chili, coco ralado e doce de leite. Pode visitar a Floco Loco na rua Coelho da Rocha, número 72A, de terça a domingo, das 11 às 20 horas.
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3: A capital portuguesa prepara-se para receber a 15ª edição do Open House Lisboa, uma iniciativa que abre as portas de diferentes espaços e edifícios da cidade para dar a conhecer a sua história e arquitetura. A iniciativa acontece este fim de semana, 9 e 10 de maio. A nova edição conta com 77 espaços gratuitos para explorar. Na lista encontra edifícios históricos, adegas, hotéis, apartamentos, ateliês, casas, restaurantes, cervejarias, museus, entre outros. Entre os destaques estão o Conservatório de Lisboa, o Convento dos Cardais, a Fábrica Dois Corvos, o Hospital da Luz, o Mosteiro dos Jerónimos, o Palácio Alverca e a Cervejaria Trindade. O acesso aos espaços públicos pode ser feito sem marcação e por ordem de chegada. A nova edição conta também com percursos urbanos, exposições e atividades destinadas para famílias e miúdos. Pode consultar a programação completa do Open House Lisboa através do site do projeto trianaldelisboa.com.

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3: Caracóis à bolhão-pato, rissol de caracol, chili de caracol ou ovos com farinheira e caracóis. À primeira vista, até os fãs do petisco estranham. Mas a verdade é que estes pratos inusitados fazem sucesso e poderá prová-los na rota do Caracol Saloio em Loures, que arrancou na passada sexta-feira, 1 de maio. A iniciativa, que vai prolongar-se até 31 de julho, junta 16 estabelecimentos distribuídos por localidades como Bucelas, Frielas, Loures, Santo António dos Cavaleiros e Unhos. Cada restaurante tem propostas originais e outras mais tradicionais para provar ao longo dos próximos meses. Para programar a rota, basta aceder à lista completa dos restaurantes e dos pratos que servem durante o evento em cm-loures.pt. Uma refeição completa tende a variar entre os 15 e os 25 euros por pessoa.
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6: Este domingo, 3 de maio, juntou-se mais uma proposta ao vasto catálogo da Sky Showtime, The Running Man, baseado no livro homónimo de Stephen King, publicado em 1982. O nome parece-lhe familiar? É provável que tenha visto a adaptação de 87 com Arnold Schwarzenegger no papel principal. Na versão de 2025, o protagonista passou a ser Glenn Powell, um dos grandes nomes de Hollywood atualmente. Pensado para um público habituado às redes sociais e às distopias tecnológicas, este filme aproxima-se muito mais do romance de King. Aqui, Glenn Powell interpreta um Ben Richards menos heroico e mais vulnerável. Um homem comum, desempregado, desesperado e com uma filha gravemente doente que tenta lidar com o colapso emocional da mulher. Excluído do mercado de trabalho sem alternativas, aceita entrar no universo das competições organizadas pela The Network, uma mega corporação que domina a sociedade através de programas de entretenimento que exploram o sofrimento humano. Pode assistir ao trailer e saber mais sobre The Running Man em nit.pt.

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3: Há duplas que parecem feitas à medida para o grande ecrã e esta é uma delas. Michael B. Jordan e Austin Butler vão liderar a nova adaptação de Miami Vice, um dos projetos mais ambiciosos de Hollywood para os próximos anos. Os dois atores foram confirmados como protagonistas de Miami Vice 85, o novo filme inspirado na icónica série dos anos 80. Jordan vai interpretar Ricardo Tubbs, enquanto Butler assume o papel de Sonic Rocket, personagens que ficaram célebres na versão original. Na história, são dois detetives que trabalham infiltrados no submundo de Miami, entre cartéis de droga e redes criminosas. O projeto está a ser desenvolvido pela Universal Pictures e já tem estreia apontada aos cinemas, embora com datas diferentes a circular na imprensa internacional. Para já, o lançamento deverá acontecer entre 2027 e 2028, com a produção a arrancar ainda este ano. A realização fica a cargo de Joseph Kosinski, o nome por trás de sucessos como Top Gun Maverick, o que já está a aumentar as expectativas.
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4: O Museu do Oriente, em Alcântara, Lisboa, vai celebrar a maioridade com uma programação especial esta sexta-feira, 8 de maio. O espaço vai organizar 10 visitas de 18 minutos ao longo de um dia inteiro para assinalar os seus 18 anos. Cada visita, sob o mote 18 por 18 minutos que celebram anos, será conduzida pelos próprios conservadores, investigadores e equipa de mediação que deram forma ao museu desde a abertura em 2008. Vão acontecer entre as 10 e as 19 horas. Todas têm entrada livre, mas requerem inscrição prévia que pode ser feita online em foriente.pt ou no local.

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3: Com marisco de dia e cocktails à noite, o Pinch é o novo gastrobar casual de Picoas. O novo Bistro e Bar de Lisboa tem como protagonista o marisco. Abriu em soft opening em dezembro de 2025 e no início deste ano já estava oficialmente a funcionar em Picoas, mudando de pele ao anoitecer. Os uniformes denunciam o conceito deste spot. De dia, à medida que os clientes se juntam na esplanada para petiscar ou beber um copo, os funcionários vestem-se de rosa. Quando o sol se põe, mudam para um tom mais verdeado. Essa transformação é acompanhada por música e animação, com muitos cocktails à mistura. O Pinch destaca-se pela aposta nos favoritos da casa, o Lobster Roll e o Crab Roll, que fazem parte do conceito casual premium do espaço, onde tudo é pensado para ser partilhado. Agora que os clientes chegam, faz toda a diferença. Afinal, alguns pratos só estão disponíveis até às 18 horas. É o caso da omelete francesa com lagosta, o tom yum, uma sopa tailandesa picante ou a rabanada francesa. Leia o artigo em nit.pt para saber mais sobre o menu e ver imagens do espaço, ou visite-o na rua Andrade Corvo, número 27D, em Lisboa, às sextas e sábados, das 12 às 2 da manhã, e às quartas, quintas e domingos, das 12 à meia-noite.
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2: Nasceu em 1994 pelas mãos de Fernando Alvim e continua a ser uma das principais montras para novos talentos da música em Portugal. Falamos do Festival Termómetro, que ao longo das últimas décadas revelou nomes como Capicua, Richie Campbell ou Ana Bacalhau. A 30ª edição já tem finalistas e o vencedor será conhecido a 10 de maio no LAV, Lisboa ao Vivo. Em palco vão estar Monstro, Rita Cortesão e Parque Império, três projetos que chegaram à última fase do concurso depois de uma digressão que passou por 9 locais entre março e abril e contou com cerca de 30 artistas emergentes. O vencedor será escolhido por um júri ligado ao mundo da música e vai garantir presença em alguns dos maiores festivais de verão deste ano, como o Nós Alive, Bons Sons e Vodafone Paredes de Coura. Os bilhetes já estão disponíveis online em ticketline.pt e custam 13 euros.

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2: Televisão. Trocados já é um dos filmes mais vistos da Netflix em Portugal. A animação sobre uma troca de corpos entre espécies rivais estreou a 1 de maio. A animação da Skydance Animation aposta numa aventura colorida pensada sobretudo para o público infantil, mas com uma mensagem clara sobre empatia, medo e convivência entre mundos diferentes. A história acompanha Ollie, uma pequena criatura da floresta, e Ivy, uma ave imponente. À partida pertencem a espécies rivais e não devem confiar um no outro. Tudo muda quando, de forma mágica, trocam de corpo e são obrigados a juntar forças para sobreviver à maior aventura das suas vidas. Na versão original, Ollie tem a voz de Michael B. Jordan, enquanto o Juno Temple interpreta Ivy. Pode assistir ao trailer e saber mais sobre Trocados em nit.pt. 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
2: O odor corporal pode ser um problema ou, no mínimo, um desconforto ao longo do dia. Logo a seguir às axilas, 45% dos homens queixam-se das suas zonas íntimas, segundo um estudo realizado pela Quantitative Research Investigation no Reino Unido em 2025. Por isso mesmo, nasceu o X Lower Body Spray, um desodorizante pensado especificamente para os homens usarem abaixo da cintura. É muito mais do que uma bruma íntima ou um perfume, é um desodorizante com uma fórmula avançada, sem alumínio nem álcool etílico, que permite neutralizar o mau odor desde a fonte, resolvendo o problema desde a origem, em vez de apenas o mascarar. Segundo a marca, o zinco presente na composição atua diretamente nas bactérias que se envolvem na pele, ajuda a manter a zona fresca e livre de odores durante todo o dia. Este desodorizante da Axe, para as partes íntimas, aposta em dois perfumes distintos para agradar a diferentes gostos. Uma opção é mais doce e sensual, com notas de coco e madeira de sândalo, e a outra é mais fresca e madeirada, assente em notas de pera e madeira de cedro. Ambas foram desenvolvidas por perfumistas e já podem ser encontradas à venda nos locais habituais por 5,99€.
3: 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Saiba tudo o que está a acontecer no concelho em newinoeiras.pt.

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2: 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Após ter sido arrasada, uma das séries mais caras da Prime Video lançou a segunda temporada. Um total de 256 milhões de euros foi este o orçamento da primeira temporada de Citadel, que chegou à Prime Video em 2023. Apesar do grande investimento, a série acabou por ser arrasada pelos críticos, que a descreveram como genérica e lotada de clichês de espionagem, além de básica e inócua com um argumento estéril. Apesar de tudo, acabou por ser um dos grandes sucessos da plataforma de streaming no ano de estreia e, naturalmente, uma segunda temporada foi imediatamente confirmada. Passados 3 anos, Priyanka Chopra Jonas e Richard Madden regressam aos papéis na produção que estreou esta quarta-feira, 6 de maio. A temporada aprofunda as consequências das memórias recuperadas e os segredos deixados pela queda da Citadel, prometendo mais traições e reviravoltas. A temporada conta com 7 episódios, disponibilizados de uma só vez na plataforma. 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Saiba tudo o que está a acontecer na cidade em newinseixal.pt.

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3: O Junsequa Beach Club vai dedicar este fim de semana aos pratos de bacalhau. Entre os destaques estão tártaro, arroz malandro, paella, cachaço e carpaccio, tudo feito com o mesmo protagonista. Nos dias 9 e 10 de maio, na Praia do Pego, na Comporta, o espaço à beira-mar vai dedicar um fim de semana inteiro a um dos ingredientes mais icónicos da gastronomia portuguesa. Durante dois dias, o chef Luís Santos vai preparar um menu temático onde o bacalhau será a estrela de diferentes interpretações. Com vista privilegiada sobre o Atlântico, o restaurante inaugurado no verão de 2023 destaca-se pela carta inspirada na cozinha portuguesa. Um dos destaques da programação do espaço são precisamente os fins de semana temáticos, que decorrem ao longo do ano e elegem um ingrediente especial para ser a estrela durante dois dias.

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3: Para celebrar 48 anos como área protegida, o Parque Natural da Ria Formosa, no Algarve, vai organizar um dia especial com percursos guiados, passeios de barco, jogos, conversas, experiências e outras atividades gratuitas. Este sábado, 9 de maio, o parque convida os visitantes a conhecer melhor a região. Entre os destaques do evento estão os passeios de barco na Ria Formosa e a possibilidade de apanhar um ferry para conhecer uma ilha deserta. Estas atividades vão decorrer ao longo do dia a partir das 10 horas. O programa completo, bem como os formulários de inscrição para algumas iniciativas, está disponível online em amal.pt. 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
3: Este verão vai ter de pagar para estacionar em frente ao mar em Sintra. A nova proposta vai abranger toda a época balnear. Será válida para os lugares junto à Praia Grande e à Praia das Maçãs. Assim, entre junho e setembro, todos os visitantes terão de pagar estacionamento se decidirem deixar o carro junto a duas das mais concorridas praias de Sintra. O estacionamento tarifado será cobrado pela Empresa Municipal de Estacionamento de Sintra já a partir de 1 de junho e vai durar até 30 de setembro. Os lugares em frente ao mar continuarão a ser gratuitos para residentes de Sintra, comerciantes e pessoas com mobilidade reduzida. Os visitantes que não queiram pagar podem continuar a optar pelo parque no lado oposto ao Hotel Arribas e outros espaços em terra batida.

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3: Os fãs de The Bear foram surpreendidos esta terça-feira, 5 de maio, com uma novidade. Um episódio inédito da série de sucesso. Gary ficou disponível na Disney Plus e acompanha uma viagem de Richie e Mickey ao Indiana, nos Estados Unidos. Este episódio chega entre a quarta temporada, que estreou em junho de 2025, e a quinta, que deverá ser lançada ainda este ano. A novidade funciona como uma prequela no universo de The Bear e mostra um retrato íntimo dos dois melhores amigos. Ao longo do episódio, os fãs ficam a conhecer com mais proximidade a relação de Mickey e Richie, melhores amigos desde a infância. No presente da narrativa, o episódio ganha um tom mais pesado ao ligar este passado às consequências que já conhecemos da história principal, sobretudo no impacto que isso tem em Richie. Saiba mais sobre o episódio surpresa de The Bear em NIT.pt.
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2: O odor corporal pode ser um problema ou, no mínimo, um desconforto ao longo do dia. Logo a seguir às axilas, 45% dos homens queixam-se das suas zonas íntimas, segundo um estudo realizado pela Quantitative Research Investigation no Reino Unido em 2025. Por isso mesmo, nasceu o X Lower Body Spray, um desodorizante pensado especificamente para os homens usarem abaixo da cintura. É muito mais do que uma bruma íntima ou um perfume, é um desodorizante com uma fórmula avançada, sem alumínio nem álcool etílico, que permite neutralizar o mau odor desde a fonte, resolvendo o problema desde a origem, em vez de apenas o mascarar. Segundo a marca, o zinco presente na composição atua diretamente nas bactérias que se envolvem na pele, ajuda a manter a zona fresca e livre de odores durante todo o dia. Este desodorizante da Axe, para as partes íntimas, aposta em dois perfumes distintos para agradar a diferentes gostos. Uma opção é mais doce e sensual, com notas de coco e madeira de sândalo, e a outra é mais fresca e madeirada, assente em notas de pera e madeira de cedro. Ambas foram desenvolvidas por perfumistas e já podem ser encontradas à venda nos locais habituais por 5,99€.

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3: Romance, crime e um dilema moral inacreditável juntam-se na nova série documental da Netflix. Devo Casar-me com um Assassino estreou a 29 de abril na plataforma e já é a segunda produção mais vista em Portugal e a nível global. No centro do caso está Alexander Sandy McKellar e a sua então noiva, a patologista forense Caroline Moorhead, que acabou por desempenhar um papel decisivo na sua condenação. Aqui, tudo é contado pela própria Caroline. A história começa em 2017, quando McKellar, um caçador e trabalhador numa propriedade nas Terras Altas da Escócia, conduzia sob o efeito de álcool e acabou por atropelar mortalmente Tony Parsons, de 63 anos, que estava a percorrer o Reino Unido após ter sobrevivido a um cancro. Em vez de prestar auxílio, McKellar abandonou o local e, com a ajuda do irmão gêmeo, Robert, regressou mais tarde para esconder o corpo após ambos terem trocado roupa e carro. Os dois enterraram a vítima na propriedade rural e ocultaram as provas. Durante mais de 3 anos, não houve avanços no caso. Em 2020, já longe do crime, McKellar conheceu Caroline e, pouco depois do pedido de casamento, revelou-lhe o segredo que tinha guardado durante anos. A partir desse momento, a vida de Caroline transforma-se num conflito constante entre o amor e a obrigação moral. Inicialmente em choque, acabou por procurar ajuda junto da polícia, mas decidiu manter a relação para conseguir reunir provas. Assista ao trailer de Should I Marry a Murderer em nit.pt.
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3: Com um novo spot em Lisboa dedicado aos gelados havaianos, feitos com gelo e muita cor. A Floco Loco & Company abriu há um mês em Campo de Ourique. Os gelados são todos feitos com gelo raspado, com uma lâmina especial e preenchidos com xaropes de fruta artesanais, sobretudo tropicais e sem qualquer aditivo. Em junho de 2025, o projeto deu-se a conhecer pela primeira vez no Gourmet da Ladra, um mercado temporário de gastronomia em Lisboa. No entanto, só este ano é que abriu a primeira loja da Floco Loco. Atualmente, a loja tem 13 sabores diferentes. Maracujá, lima azul, manga, morango, goiaba, lima com hortelã, açaí, ananás, chocolate, frutos vermelhos, matcha, coco e café. Os clientes podem ainda optar por toppings como leite condensado, leite em pó, chili, coco ralado e doce de leite. Pode visitar a Floco Loco na rua Coelho da Rocha, número 72A, de terça a domingo, das 11 às 20 horas.

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2: A capital portuguesa prepara-se para receber a 15ª edição do Open House Lisboa, uma iniciativa que abre as portas de diferentes espaços e edifícios da cidade para dar a conhecer a sua história e arquitetura. A iniciativa acontece este fim de semana, 9 e 10 de maio. A nova edição conta com 77 espaços gratuitos para explorar. Na lista encontra edifícios históricos, adegas, hotéis, apartamentos, ateliês, casas, restaurantes, cervejarias, museus, entre outros. Entre os destaques estão a Conserveira de Lisboa, o Convento dos Cardais, a Fábrica Dois Corvos, o Hospital da Luz, o Mosteiro dos Jerónimos, o Palácio Alverca e a Cervejaria Trindade. O acesso aos espaços públicos pode ser feito sem marcação e por ordem de chegada. A nova edição conta também com percursos urbanos, exposições e atividades destinadas para famílias e miúdos. Pode consultar a programação completa do Open House Lisboa através do site do projeto trianaldelisboa.com.
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2: Caracóis à bolhão-pato, rissol de caracol, chili de caracol ou ovos com farinheira e caracóis. À primeira vista, até os fãs do petisco estranham. Mas a verdade é que estes pratos inusitados fazem sucesso e poderá prová-los na rota do Caracol Saloio em Loures, que arrancou na passada sexta-feira, 1 de maio. A iniciativa, que vai prolongar-se até 31 de julho, junta 16 estabelecimentos distribuídos por localidades como Bucelas, Frielas, Loures, Santo António dos Cavaleiros e Unhos. Cada restaurante tem propostas originais e outras mais tradicionais para provar ao longo dos próximos meses. Para programar a rota, basta aceder à lista completa dos restaurantes e dos pratos que servem durante o evento em cm-loures.pt. Uma refeição completa tende a variar entre os 15 e os 25 euros por pessoa.
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4: Este domingo, 3 de maio, juntou-se mais uma proposta ao vasto catálogo da Sky Showtime, The Running Man, baseado no livro homónimo de Stephen King, publicado em 1982. O nome parece-lhe familiar? É provável que tenha visto a adaptação de 87 com Arnold Schwarzenegger no papel principal. Na versão de 2025, o protagonista passou a ser Glenn Powell, um dos grandes nomes de Hollywood atualmente. Pensado para um público habituado às redes sociais e às distopias tecnológicas, este filme aproxima-se muito mais do romance de King. Aqui, Glenn Powell interpreta um Ben Richards menos heroico e mais vulnerável. Um homem comum, desempregado, desesperado e com uma filha gravemente doente que tenta lidar com o colapso emocional da mulher. Excluído do mercado de trabalho e sem alternativas, aceita entrar no universo das competições organizadas pela The Network, uma mega corporação que domina a sociedade através de programas de entretenimento que exploram o sofrimento humano. Pode assistir ao trailer e saber mais sobre The Running Man em nit.pt.

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3: Desde sempre que os concertos gratuitos fazem parte da história do Casino Lisboa, em maio haverá 12 espetáculos para ver num dos espaços mais populares da capital. As apresentações decorrem de quinta-feira a sábado, a partir das 22h45, e vão incluir diferentes estilos musicais. Às sextas e sábados, pelas 23h55, haverá ainda vários DJ sets. O Casino abre às 15h e encerra às 3 da manhã, e o acesso é livre, sendo que a partir das 22h é para maiores de 14 anos e maiores de 10 anos acompanhados pelos pais. Fique a par da programação completa dos concertos gratuitos do Casino Lisboa em maio em nit.pt.

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4: Após ter sido arrasada, uma das séries mais caras da Prime Video lançou a segunda temporada. Um total de 256 milhões de euros foi este o orçamento da primeira temporada de Citadel, que chegou à Prime Video em 2023. Apesar do grande investimento, a série acabou por ser arrasada pelos críticos, que a descreveram como genérica e lotada de clichês de espionagem, além de básica e inócua com um argumento estéril. Apesar de tudo, acabou por ser um dos grandes sucessos da plataforma de streaming no ano de estreia e, naturalmente, uma segunda temporada foi imediatamente confirmada. Passados 3 anos, Priyanka Chopra Jonas e Richard Madden regressam aos papéis na produção que estreou esta quarta-feira, 6 de maio. A temporada aprofunda as consequências das memórias recuperadas e os segredos deixados pela queda da Citadel, prometendo mais traições e reviravoltas. A temporada conta com 7 episódios, disponibilizados de uma só vez na plataforma.

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2: O Shinsekwa Beach Club vai dedicar este fim de semana aos pratos de bacalhau. Entre os destaques estão tártaro, arroz malandro, paella, cachaço e carpaccio, tudo feito com o mesmo protagonista. Nos dias 9 e 10 de maio, na Praia do Pego, na Comporta, o espaço à beira-mar vai dedicar um fim de semana inteiro a um dos ingredientes mais icónicos da gastronomia portuguesa. Durante dois dias, o chefe Luís Santos vai preparar um menu temático onde o bacalhau será a estrela de diferentes interpretações. Com vista privilegiada sobre o Atlântico, o restaurante inaugurado no verão de 2023 destaca-se pela carta inspirada na cozinha portuguesa. Um dos destaques da programação do espaço são precisamente os fins de semana temáticos, que decorrem ao longo do ano e elegem um ingrediente especial para ser a estrela durante dois dias.
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2: Para celebrar 48 anos como área protegida, o Parque Natural da Ria Formosa, no Algarve, vai organizar um dia especial com percursos guiados, passeios de barco, jogos, conversas, experiências e outras atividades gratuitas. Este sábado, 9 de maio, o parque convida os visitantes a conhecer melhor a região. Entre os destaques do evento estão os passeios de barco na Ria Formosa e a possibilidade de apanhar um ferry para conhecer uma ilha deserta. Estas atividades vão decorrer ao longo do dia a partir das 10 horas. O programa completo, bem como os formulários de inscrição para algumas iniciativas, está disponível online em amal.pt.
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4: Este verão vai ter de pagar para estacionar em frente ao mar em Sintra. A nova proposta vai abranger toda a época balnear. Será válida para os lugares junto à Praia Grande e à Praia das Maçãs. Assim, entre junho e setembro, todos os visitantes terão de pagar estacionamento se decidirem deixar o carro junto a duas das mais concorridas praias de Sintra. O estacionamento tarifado será cobrado pela Empresa Municipal de Estacionamento de Sintra já a partir de 1 de junho e vai durar até 30 de setembro. Os lugares em frente ao mar continuarão a ser gratuitos para residentes de Sintra, comerciantes e pessoas com mobilidade reduzida. Os visitantes que não queiram pagar podem continuar a optar pelo parque no lado oposto ao Hotel Arribas e outros espaços em terra batida.

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2: Televisão. Os fãs de The Bear foram surpreendidos esta terça-feira, 5 de maio, com uma novidade. Um episódio inédito da série de sucesso. Gary ficou disponível na Disney Plus e acompanha uma viagem de Richie e Mickey ao Indiana, nos Estados Unidos. Este episódio chega entre a quarta temporada, que estreou em junho de 2025, e a quinta, que deverá ser lançada ainda este ano. A novidade funciona como uma prequela no universo de The Bear e mostra um retrato íntimo dos dois melhores amigos. Ao longo do episódio, os fãs ficam a conhecer com mais proximidade a relação de Mickey e Richie, melhores amigos desde a infância. No presente da narrativa, o episódio ganha um tom mais pesado ao ligar este passado às consequências que já conhecemos da história principal, sobretudo no impacto que isso tem em Richie. Saiba mais sobre o episódio surpresa de The Bear em NIT.pt.
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5: O odor corporal pode ser um problema ou, no mínimo, um desconforto ao longo do dia. Logo a seguir às axilas, 45% dos homens queixam-se das suas zonas íntimas, segundo um estudo realizado pela Quantitative Research Investigation no Reino Unido em 2025. Por isso mesmo, nasceu o X Lower Body Spray, um desodorizante pensado especificamente para os homens usarem abaixo da cintura. É muito mais do que uma bruma íntima ou um perfume, é um desodorizante com uma fórmula avançada, sem alumínio nem álcool etílico, que permite neutralizar o mau odor desde a fonte, resolvendo o problema desde a origem, em vez de apenas o mascarar. Segundo a marca, o zinco presente na composição atua diretamente nas bactérias que se envolvem na pele, ajuda a manter a zona fresca e livre de odores durante todo o dia. Este desodorizante Axe, para as partes íntimas, aposta em dois perfumes distintos para agradar a diferentes gostos. Uma opção é mais doce e sensual, com notas de coco e madeira de sândalo, e a outra é mais fresca e madeirada, assente em notas de pera e madeira de cedro. Ambas foram desenvolvidas por perfumistas e já podem ser encontradas à venda nos locais habituais por 5,99€.

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2: Televisão. Romance, crime e um dilema moral inacreditável juntam-se na nova série documental da Netflix. Devo Casar-me com um Assassino estreou a 29 de abril na plataforma e já é a segunda produção mais vista em Portugal e a nível global. No centro do caso está Alexander Sandy McKellar e a sua então noiva, a patologista forense Caroline Moorhead, que acabou por desempenhar um papel decisivo na sua condenação. Aqui, tudo é contado pela própria Caroline. A história começa em 2017, quando McKellar, um caçador e trabalhador numa propriedade nas terras altas da Escócia, conduzia sob o efeito de álcool e acabou por atropelar mortalmente Tony Parsons, de 63 anos, que estava a percorrer o Reino Unido após ter sobrevivido a um cancro. Em vez de prestar auxílio, McKellar abandonou o local e, com a ajuda do irmão gêmeo, Robert, regressou mais tarde para esconder o corpo após ambos terem trocado roupa e carro. Os dois enterraram a vítima na propriedade rural e ocultaram as provas. Durante mais de 3 anos, não houve avanços no caso. Em 2020, já longe do crime, McKellar conheceu Caroline e, pouco depois do pedido de casamento, revelou-lhe o segredo que tinha guardado durante anos. A partir desse momento, a vida de Caroline transforma-se num conflito constante entre o amor e a obrigação moral. Inicialmente em choque, acabou por procurar ajuda junto da polícia, mas decidiu manter a relação para conseguir reunir provas. Assista ao trailer de Should I Marry a Murderer em NIT.pt.
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3: Há um novo spot em Lisboa dedicado aos gelados havaianos, feitos com gelo e muita cor. A Floco Loco and Company abriu há um mês em Campo de Ourique. Os gelados são todos feitos com gelo raspado, com uma lâmina especial e preenchidos com xaropes de fruta artesanais, sobretudo tropicais e sem qualquer aditivo. Em junho de 2025, o projeto deu-se a conhecer pela primeira vez no Gourmet da Ladra, um mercado temporário de gastronomia em Lisboa. 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
1: 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A capital portuguesa prepara-se para receber a 15ª edição do Open House Lisboa, uma iniciativa que abre as portas de diferentes espaços e edifícios da cidade para dar a conhecer a sua história e arquitetura. A iniciativa acontece este fim de semana, 9 e 10 de maio. A nova edição conta com 77 espaços gratuitos para explorar. Na lista encontra edifícios históricos, adegas, hotéis, apartamentos, ateliês, casas, restaurantes, cervejarias, museus, entre outros. Entre os destaques estão a Conserveira de Lisboa, o Convento dos Cardais, a Fábrica Dois Corvos, o Hospital da Luz, o Mosteiro dos Jerónimos, o Palácio Alverca e a Cervejaria Trindade. O acesso aos espaços públicos pode ser feito sem marcação e por ordem de chegada. A nova edição conta também com percursos urbanos, exposições e atividades destinadas para famílias e miúdos. Pode consultar a programação completa do Open House Lisboa através do site do projeto trianaldelisboa.com.

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2: Caracóis à bolhão-pato, rissol de caracol, chili de caracol ou ovos com farinheira e caracóis. À primeira vista, até os fãs do petisco estranham. Mas a verdade é que estes pratos inusitados fazem sucesso e poderá prová-los na rota do Caracol Saloio em Loures, que arrancou na passada sexta-feira, 1 de maio. A iniciativa, que vai prolongar-se até 31 de julho, junta 16 estabelecimentos distribuídos por localidades como Bucelas, Frielas, Loures, Santo António dos Cavaleiros e Unhos. Cada restaurante tem propostas originais e outras mais tradicionais para provar ao longo dos próximos meses. Para programar a rota, basta aceder à lista completa dos restaurantes e dos pratos que servem durante o evento em cm-loures.pt. Uma refeição completa tende a variar entre os 15 e os 25 euros por pessoa.
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3: Para celebrar 48 anos como área protegida, o Parque Natural da Ria Formosa, no Algarve, vai organizar um dia especial com percursos guiados, passeios de barco, jogos, conversas, experiências e outras atividades gratuitas. Este sábado, 9 de maio, o parque convida os visitantes a conhecer melhor a região. Entre os destaques do evento estão os passeios de barco na Ria Formosa e a possibilidade de apanhar um ferry para conhecer uma ilha deserta. Estas atividades vão decorrer ao longo do dia a partir das 10 horas. O programa completo, bem como os formulários de inscrição para algumas iniciativas, está disponível online em amal.pt.

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2: Este verão vai ter de pagar para estacionar em frente ao mar em Sintra. A nova proposta vai abranger toda a época balnear. Será válida para os lugares junto à Praia Grande e à Praia das Maçãs. Assim, entre junho e setembro, todos os visitantes terão de pagar estacionamento se decidirem deixar o carro junto a duas das mais concorridas praias de Sintra. O estacionamento tarifado será cobrado pela Empresa Municipal de Estacionamento de Sintra já a partir de 1 de junho e vai durar até 30 de setembro. Os lugares em frente ao mar continuarão a ser gratuitos para residentes de Sintra, comerciantes e pessoas com mobilidade reduzida. Os visitantes que não queiram pagar podem continuar a optar pelo parque no lado oposto ao Hotel Arribas e outros espaços em terra batida.
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1: Televisão. Os fãs de The Bear foram surpreendidos esta terça-feira, 5 de maio, com uma novidade. Um episódio inédito da série de sucesso. Gary ficou disponível na Disney Plus e acompanha uma viagem de Richie e Mickey ao Indiana, nos Estados Unidos. Este episódio chega entre a quarta temporada, que estreou em junho de 2025, e a quinta, que deverá ser lançada ainda este ano. A novidade funciona como uma prequela no universo de The Bear e mostra um retrato íntimo dos dois melhores amigos. Ao longo do episódio, os fãs ficam a conhecer com mais proximidade a relação de Mickey e Richie, melhores amigos desde a infância. No presente da narrativa, o episódio ganha um tom mais pesado ao ligar este passado às consequências que já conhecemos da história principal, sobretudo no impacto que isso tem em Richie. Saiba mais sobre o episódio surpresa de The Bear em NIT.pt. 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
2: O odor corporal pode ser um problema ou, no mínimo, um desconforto ao longo do dia. Logo a seguir às axilas, 45% dos homens queixam-se das suas zonas íntimas, segundo um estudo realizado pela Quantitative Research Investigation no Reino Unido em 2025. Por isso mesmo, nasceu o X Lower Body Spray, um desodorizante pensado especificamente para os homens usarem abaixo da cintura. É muito mais do que uma bruma íntima ou um perfume, é um desodorizante com uma fórmula avançada, sem alumínio nem álcool etílico, que permite neutralizar o mau odor desde a fonte, resolvendo o problema desde a origem, em vez de apenas o mascarar. Segundo a marca, o zinco presente na composição atua diretamente nas bactérias que se envolvem na pele, ajuda a manter a zona fresca e livre de odores durante todo o dia. Este desodorizante da Axe, para as partes íntimas, aposta em dois perfumes distintos para agradar a diferentes gostos. Uma opção é mais doce e sensual, com notas de coco e madeira de sândalo, e a outra é mais fresca e madeirada, assente em notas de pera e madeira de cedro. Ambas foram desenvolvidas por perfumistas e já podem ser encontradas à venda nos locais habituais por 5,99€.

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3: Televisão. Romance, crime e um dilema moral inacreditável juntam-se na nova série documental da Netflix. Devo Casar-me com um Assassino estreou a 29 de Abril na plataforma e já é a segunda produção mais vista em Portugal e a nível global. No centro do caso está Alexander Sandy McKellar e a sua então noiva, a patologista forense Caroline Moorhead, que acabou por desempenhar um papel decisivo na sua condenação. Aqui, tudo é contado pela própria Caroline. A história começa em 2017, quando McKellar, um caçador e trabalhador numa propriedade nas Terras Altas da Escócia, conduzia sob o efeito de álcool e acabou por atropelar mortalmente Tony Parsons, de 63 anos, que estava a percorrer o Reino Unido após ter sobrevivido a um cancro. Em vez de prestar auxílio, McKellar abandonou o local e, com a ajuda do irmão gêmeo, Robert, regressou mais tarde para esconder o corpo, após ambos terem trocado roupa e carro. Os dois enterraram a vítima na propriedade rural e ocultaram as provas. Durante mais de 3 anos, não houve avanços no caso. Em 2020, já longe do crime, McKellar conheceu Caroline e, pouco depois do pedido de casamento, revelou-lhe o segredo que tinha guardado durante anos. A partir desse momento, a vida de Caroline transforma-se num conflito constante entre o amor e a obrigação moral. Inicialmente em choque, acabou por procurar ajuda junto da polícia, mas decidiu manter a relação para conseguir reunir provas. Assista ao trailer de Should I Marry a Murderer em nit.pt.

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3: Há um novo spot em Lisboa dedicado aos gelados havaianos, feitos com gelo e muita cor. A Floco Loco and Company abriu há um mês em Campo de Ourique. Os gelados são todos feitos com gelo raspado, com uma lâmina especial e preenchidos com xaropes de fruta artesanais, sobretudo tropicais e sem qualquer aditivo. Em junho de 2025, o projeto deu-se a conhecer pela primeira vez no Gourmet da Ladra, um mercado temporário de gastronomia em Lisboa. No entanto, só este ano é que abriu a primeira loja da Floco Loco. Atualmente, a loja tem 13 sabores diferentes. Maracujá, lima azul, manga, morango, goiaba, lima com hortelã, açaí, ananás, chocolate, frutos vermelhos, matcha, coco e café. Os clientes podem ainda optar por toppings como leite condensado, leite em pó, chili, coco ralado e doce de leite. Pode visitar a Floco Loco na rua Coelho da Rocha, número 72A, de terça a domingo, das 11 às 20 horas.

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2: A capital portuguesa prepara-se para receber a 15ª edição do Open House Lisboa, uma iniciativa que abre as portas de diferentes espaços e edifícios da cidade para dar a conhecer a sua história e arquitetura. A iniciativa acontece este fim de semana, 9 e 10 de maio. A nova edição conta com 77 espaços gratuitos para explorar. Na lista encontra edifícios históricos, adegas, hotéis, apartamentos, ateliês, casas, restaurantes, cervejarias, museus, entre outros. Entre os destaques estão o Conserveiro de Lisboa, o Convento dos Cardais, a Fábrica Dois Corvos, o Hospital da Luz, o Mosteiro dos Jerónimos, o Palácio Alverca e a Cervejaria Trindade. O acesso aos espaços públicos pode ser feito sem marcação e por ordem de chegada. A nova edição conta também com percursos urbanos, exposições e atividades destinadas para famílias e miúdos. Pode consultar a programação completa do Open House Lisboa através do site do projeto trianaldelisboa.com. 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
4: Caracóis à bolhão-pato, rissol de caracol, chili de caracol ou ovos com farinheira e caracóis. À primeira vista, até os fãs do petisco estranham. Mas a verdade é que estes pratos inusitados fazem sucesso e poderá prová-los na rota do Caracol Saloio em Loures, que arrancou na passada sexta-feira, 1 de maio. A iniciativa, que vai prolongar-se até 31 de julho, junta 16 estabelecimentos distribuídos por localidades como Bucelas, Frielas, Loures, Santo António dos Cavaleiros e Unhos. Cada restaurante tem propostas originais e outras mais tradicionais para provar ao longo dos próximos meses. Para programar a rota, basta aceder à lista completa dos restaurantes e dos pratos que servem durante o evento em cm-loures.pt. Uma refeição completa tende a variar entre os 15 e os 25 euros por pessoa.

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2: Este domingo, 3 de maio, juntou-se mais uma proposta ao vasto catálogo da Sky Showtime, The Running Man, baseado no livro homónimo de Stephen King, publicado em 1982. O nome parece-lhe familiar? É provável que tenha visto a adaptação de 87 com Arnold Schwarzenegger no papel principal. Na versão de 2025, o protagonista passou a ser Glenn Powell, um dos grandes nomes de Hollywood atualmente. Pensado para um público habituado às redes sociais e às distopias tecnológicas, este filme aproxima-se muito mais do romance de King. Aqui, Glenn Powell interpreta um Ben Richards menos heroico e mais vulnerável. Um homem comum, desempregado, desesperado e com uma filha gravemente doente que tenta lidar com o colapso emocional da mulher. Excluído do mercado de trabalho e sem alternativas, aceita entrar no universo das competições organizadas pela The Network, uma mega corporação que domina a sociedade através de programas de entretenimento que exploram o sofrimento humano. Pode assistir ao trailer e saber mais sobre The Running Man em nit.pt. 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
1: 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Desde sempre que os concertos gratuitos fazem parte da história do Casino Lisboa. Em maio, haverá 12 espetáculos para ver num dos espaços mais populares da capital. As apresentações decorrem de quinta-feira a sábado, a partir das 22h45, e vão incluir diferentes estilos musicais. Às sextas e sábados, pelas 23h55, haverá ainda vários DJ sets. O Casino abre às 15 horas e encerra às 3 da manhã e o acesso é livre, sendo que a partir das 22 horas é para maiores de 14 anos e maiores de 10 anos acompanhados pelos pais. Fique a par da programação completa dos concertos gratuitos do Casino Lisboa em maio em nit.pt.

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2: Após ter sido arrasada, uma das séries mais caras da Prime Video lançou a segunda temporada. Um total de 256 milhões de euros foi este o orçamento da primeira temporada de Citadel, que chegou à Prime Video em 2023. Apesar do grande investimento, a série acabou por ser arrasada pelos críticos, que a descreveram como genérica e lotada de clichês de espionagem, além de básica e inócua com um argumento estéril. Apesar de tudo, acabou por ser um dos grandes sucessos da plataforma de streaming no ano de estreia e, naturalmente, uma segunda temporada foi imediatamente confirmada. Passados 3 anos, Priyanka Chopra Jonas e Richard Madden regressam aos papéis na produção que estreou esta quarta-feira, 6 de maio. A temporada aprofunda as consequências das memórias recuperadas e os segredos deixados pela queda da Citadel, prometendo mais traições e reviravoltas. A temporada conta com 7 episódios, disponibilizados de uma só vez na plataforma.
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2: O Genseguá Beach Club vai dedicar este fim de semana aos pratos de bacalhau. Entre os destaques estão tártaro, arroz malandro, paella, cachaço e carpaccio, tudo feito com o mesmo protagonista. Nos dias 9 e 10 de maio, na Praia do Pego, na Comporta, o espaço à beira-mar vai dedicar um fim de semana inteiro a um dos ingredientes mais icónicos da gastronomia portuguesa. Durante dois dias, o chefe Luís Santos vai preparar um menu temático onde o bacalhau será a estrela de diferentes interpretações. Com vista privilegiada sobre o Atlântico, o restaurante inaugurado no verão de 2023 destaca-se pela carta inspirada na cozinha portuguesa. Um dos destaques da programação do espaço são precisamente os fins de semana temáticos, que decorrem ao longo do ano e elegem um ingrediente especial para ser a estrela durante dois dias.

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4: Para celebrar 48 anos como área protegida, o Parque Natural da Ria Formosa, no Algarve, vai organizar um dia especial com percursos guiados, passeios de barco, jogos, conversas, experiências e outras atividades gratuitas. Este sábado, 9 de maio, o parque convida os visitantes a conhecer melhor a região. Entre os destaques do evento estão os passeios de barco na Ria Formosa e a possibilidade de apanhar um ferry para conhecer uma ilha deserta. Estas atividades vão decorrer ao longo do dia a partir das 10 horas. O programa completo, bem como os formulários de inscrição para algumas iniciativas, está disponível online em amal.pt.

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3: Este verão vai ter de pagar para estacionar em frente ao mar em Sintra. A nova proposta vai abranger toda a época balnear. Será válida para os lugares junto à Praia Grande e à Praia das Maçãs. Assim, entre junho e setembro, todos os visitantes terão de pagar estacionamento se decidirem deixar o carro junto a duas das mais concorridas praias de Sintra. O estacionamento tarifado será cobrado pela Empresa Municipal de Estacionamento de Sintra já a partir de 1 de junho e vai durar até 30 de setembro. Os lugares em frente ao mar continuarão a ser gratuitos para residentes de Sintra, comerciantes e pessoas com mobilidade reduzida. Os visitantes que não queiram pagar podem continuar a optar pelo parque no lado oposto ao Hotel Arribas e outros espaços em terra batida.

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2: Os fãs de The Bear foram surpreendidos esta terça-feira, 5 de maio, com uma novidade. Um episódio inédito da série de sucesso. Gary ficou disponível na Disney Plus e acompanha uma viagem de Richie e Mickey ao Indiana, nos Estados Unidos. Este episódio chega entre a quarta temporada, que estreou em junho de 2025, e a quinta, que deverá ser lançada ainda este ano. A novidade funciona como uma prequela no universo de The Bear e mostra um retrato íntimo dos dois melhores amigos. Ao longo do episódio, os fãs ficam a conhecer com mais proximidade a relação de Mickey e Richie, melhores amigos desde a infância. No presente da narrativa, o episódio ganha um tom mais pesado ao ligar este passado às consequências que já conhecemos da história principal, sobretudo no impacto que isso tem em Richie. Saiba mais sobre o episódio surpresa de The Bear em nit.pt.

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3: O odor corporal pode ser um problema ou, no mínimo, um desconforto ao longo do dia. Logo a seguir às axilas, 45% dos homens queixam-se das suas zonas íntimas, segundo um estudo realizado pela Quantitative Research Investigation no Reino Unido em 2025. Por isso mesmo, nasceu o X Lower Body Spray, um desodorizante pensado especificamente para os homens usarem abaixo da cintura. É muito mais do que uma bruma íntima ou um perfume, é um desodorizante com uma fórmula avançada, sem alumínio nem álcool etílico, que permite neutralizar o mau odor desde a fonte, resolvendo o problema desde a origem, em vez de apenas o mascarar. Segundo a marca, o zinco presente na composição atua diretamente nas bactérias que se envolvem na pele, ajuda a manter a zona fresca e livre de odores durante todo o dia. Este desodorizante Axe, para as partes íntimas, aposta em dois perfumes distintos para agradar a diferentes gostos. Uma opção é mais doce e sensual, com notas de coco e madeira de sândalo, e a outra é mais fresca e madeirada, assente em notas de pera e madeira de cedro. Ambas foram desenvolvidas por perfumistas e já podem ser encontradas à venda nos locais habituais por 5,99€.

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5: Romance, crime e um dilema moral inacreditável juntam-se à nova série documental da Netflix. Deve Casar-me com um Assassino estreou a 29 de abril na plataforma e já é a segunda produção mais vista em Portugal e a nível global. No centro do caso está Alexander Sandy McKellar e a sua então noiva, a patologista forense Caroline Moorhead, que acabou por desempenhar um papel decisivo na sua condenação. Aqui, tudo é contado pela própria Caroline. A história começa em 2017, quando McKellar, um caçador e trabalhador numa propriedade nas terras altas da Escócia, conduzia sob o efeito de álcool e acabou por atropelar mortalmente Tony Parsons, de 63 anos, que estava a percorrer

no Reino Unido após ter sobrevivido a um cancro. Em vez de prestar auxílio, McKellar abandonou o local e, com a ajuda do irmão gêmeo, Robert, regressou mais tarde para esconder o corpo após ambos terem trocado roupa e carro. Os dois enterraram a vítima na propriedade rural e ocultaram as provas. Durante mais de 3 anos, não houve avanços no caso. Em 2020, já longe do crime, McKellar conheceu Caroline e, pouco depois do pedido de casamento, revelou-lhe o segredo que tinha guardado durante anos. A partir desse momento, a vida de Caroline transforma-se num conflito constante entre o amor e a obrigação moral. Inicialmente em choque, acabou por procurar ajuda junto da polícia, mas decidiu manter a relação para conseguir reunir provas. Assista ao trailer de Should I Marry a Murderer em nit.pt.

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3: Há um novo spot em Lisboa dedicado aos gelados havaianos, feitos com gelo e muita cor. A Floco Loco and Company abriu há um mês em Campo de Ourique. Os gelados são todos feitos com gelo raspado, com uma lâmina especial e preenchidos com xaropes de fruta artesanais, sobretudo tropicais e sem qualquer aditivo. Em junho de 2025, o projeto deu-se a conhecer pela primeira vez no Gourmet da Ladra, um mercado temporário de gastronomia em Lisboa. 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
3: A capital portuguesa prepara-se para receber a 15ª edição do Open House Lisboa, uma iniciativa que abre as portas de diferentes espaços e edifícios da cidade para dar a conhecer a sua história e arquitetura. A iniciativa acontece este fim de semana, 9 e 10 de maio. A nova edição conta com 77 espaços gratuitos para explorar. Na lista encontra edifícios históricos, adegas, hotéis, apartamentos, ateliês, casas, restaurantes, cervejarias, museus, entre outros. Entre os destaques estão o Conserveiro de Lisboa, o Convento dos Cardais, a Fábrica Dois Corvos, o Hospital da Luz, o Mosteiro dos Jerónimos, o Palácio Alverca e a Cervejaria Trindade. O acesso aos espaços públicos pode ser feito sem marcação e por ordem de chegada. A nova edição conta também com percursos urbanos, exposições e atividades destinadas para famílias e miúdos. Pode consultar a programação completa do Open House Lisboa através do site do projeto trianaldelisboa.com.
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2: Este domingo, 3 de maio, juntou-se mais uma proposta ao vasto catálogo da Sky Showtime, The Running Man, baseado no livro homónimo de Stephen King, publicado em 1982. O nome parece-lhe familiar? É provável que tenha visto a adaptação de 87 com Arnold Schwarzenegger no papel principal. Na versão de 2025, o protagonista passou a ser Glenn Powell, um dos grandes nomes de Hollywood atualmente. Pensado para um público habituado às redes sociais e às distopias tecnológicas, este filme aproxima-se muito mais do romance de King. Aqui, Glenn Powell interpreta um Ben Richards menos heroico e mais vulnerável. Um homem comum, desempregado, desesperado e com uma filha gravemente doente que tenta lidar com o colapso emocional da mulher. Excluído do mercado de trabalho e sem alternativas, aceita entrar no universo das competições organizadas pela The Network, uma mega corporação que domina a sociedade através de programas de entretenimento que exploram o sofrimento humano. Pode assistir ao trailer e saber mais sobre The Running Man em nit.pt.
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2: 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Desde sempre que os concertos gratuitos fazem parte da história do Casino Lisboa. Em maio, haverá 12 espetáculos para ver num dos espaços mais populares da capital. As apresentações decorrem de quinta-feira a sábado, a partir das 22h45, e vão incluir diferentes estilos musicais. Às sextas e sábados, pelas 23h55, haverá ainda vários DJ sets. O Casino abre às 15h e encerra às 3 da manhã, e o acesso é livre, sendo que a partir das 22h é para maiores de 14 anos e maiores de 10 anos acompanhados pelos pais. Fique a par da programação completa dos concertos gratuitos do Casino Lisboa em maio em nit.pt.
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4: Após ter sido arrasada, uma das séries mais caras da Prime Video lançou a segunda temporada. Um total de 256 milhões de euros foi este o orçamento da primeira temporada de Citadel, que chegou à Prime Video em 2023. Apesar do grande investimento, a série acabou por ser arrasada pelos críticos, que a descreveram como genérica e lotada de clichês de espionagem, além de básica e inócua com um argumento estéril. Apesar de tudo, acabou por ser um dos grandes sucessos da plataforma de streaming no ano de estreia e, naturalmente, uma segunda temporada foi imediatamente confirmada. Passados 3 anos, Priyanka Chopra Jonas e Richard Madden regressam aos papéis na produção que estreou esta quarta-feira, 6 de maio. A temporada aprofunda as consequências das memórias recuperadas e os segredos deixados pela queda da Citadel, prometendo mais traições e reviravoltas. A temporada conta com 7 episódios, disponibilizados de uma só vez na plataforma.

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1: 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O Jensequa Beach Club vai dedicar este fim de semana aos pratos de bacalhau. Entre os destaques estão tártaro, arroz malandro, paella, cachaço e carpaccio, tudo feito com o mesmo protagonista. Nos dias 9 e 10 de maio, na Praia do Pego, na Comporta, o espaço à beira-mar vai dedicar um fim de semana inteiro a um dos ingredientes mais icónicos da gastronomia portuguesa. Durante dois dias, o chefe Luís Santos vai preparar um menu temático onde o bacalhau será a estrela de diferentes interpretações. Com vista privilegiada sobre o Atlântico, o restaurante inaugurado no verão de 2023 destaca-se pela carta inspirada na cozinha portuguesa. Um dos destaques da programação do espaço são precisamente os fins de semana temáticos, que decorrem ao longo do ano e elegem um ingrediente especial para ser a estrela durante dois dias.